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2: Falando povo, eu sou Fernando Master Mix e falando direto aqui dos estúdios da Amambay FM, vamos para mais um Versiones Especiales.
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2: Vamos falar do Master Boy. Os produtores Tommy Schaller e Enrico Zabler procuravam algo novo. Isso em 1989. Mas já começaram copiando. O nome Master Boy é em homenagem a uma mesa de som, a Master, que na sua época era a evolução em mesa de som. Trixie Delgado era vocalista do trio, ela realmente cantava e era lindona. O rapper era Tommy Schaller e Enrico, o músico e produtor. Na mesa Master, eles faziam os experimentos para o sucesso. Tudo ia bem até 2006, quando Trixie saiu do trio. Ela se sentia cansada e queria ter uma vida pessoal menos agitada. Algo improvável para ela no Master Boy. Detalhe, eles estavam no auge e em seu lugar contrataram a cantora Linda Rocco. Com a mudança de vocalista, o Master Boy também mudou, ficou mais pop. Mesmo assim, a Rocco não durou muito no Master Boy, entrando em seu lugar a Annabelle Ray. Com tanta mudança, o Master Boy já não era mais o mesmo e o público notou isso. E ficou perguntando por que o Master Boy não foi mais o mesmo com a saída da Trixie. Porque ela se tornou a voz padrão do Master Boy, com potência e afinação absurda. Vamos ouvir um dos maiores sucessos do Master Boy, que aliás, continuou na ativa. E detalhe, a Trixie, com seus 60 anos, está de volta ao trio Master Boy.

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0: Cristiano Araújo, Maus Bocado, 722, momento de escuchar el informativo Coamo.
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2: Hoje é sábado, dia 30 de maio de 2026, e o Informativo Coamo está chegando novamente no seu rádio. Um ótimo dia para você, cooperado, e para você, amigo ouvinte de todas as manhãs. Hoje é o dia do geólogo e o dia do decorador. Reze nesta data para Santa Joana d'Arc. Hoje também é o último dia da lua na fase crescente. O Informativo Coamo que você ouve agora é uma produção da assessoria de comunicação da Coamo e conta com reportagens de Ilivaldo Duarte e Ruth Borsuk. O meu nome é Guilherme Boller e eu trago para você o programa da Família Rural e Cooperativista.
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2: Sábado é dia de resumo aqui no Informativo Coamo e você confere com a gente quais foram as principais notícias veiculadas pelo programa nos últimos dias. Nós iniciamos relembrando como foi a visita dos cafeicultores da região de Ivaiporã, no Paraná, à sede da Coamo em Campo Mourão. Um grupo de produtores de café, entre cooperados e não cooperados, foram convidados para conhecer a sede da cooperativa, onde visitaram o espaço memorial e o parque industrial da Coamo em Campo Mourão. Na indústria, os visitantes conheceram de perto os processos industriais da planta de torrefação de café e do moinho de trigo, onde viram de perto o processamento de tudo aquilo que eles produzem no campo. Hoje, você vai relembrar com a gente como foi essa visita e quais foram os objetivos desta ação realizada. O ciclo de reuniões de

0: você vai conferir o relato do presidente executivo da Crédico Amo, Alcir José Goldoni, que tem participado dos encontros com o quadro social, valorizando a grande participação de todos os associados. Fechando o nosso resumo de notícias, nós falamos sobre a agroindustrialização da Coamo, que no ano passado completou o meio século de história, mas que continua se desenvolvendo e modernizando após este importante marco histórico. O diretor industrial, Divaldo Correia, vai destrinchar esses avanços e destacar como esse segmento contribui para o desenvolvimento econômico da Coamo e de seus cooperados. Você acompanha cada uma dessas histórias com a gente daqui a pouquinho. Antes, nós vamos para um rápido intervalo, mas logo nós já estamos de volta com o Informativo Coamo.
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0: A lua crescente é uma fase marcada por expansão, desenvolvimento e estímulo ao crescimento vegetal. É o momento em que a seiva começa a subir, favorecendo cultivos que se desenvolvem acima do solo. Aproveite esta fase para realizar o plantio de hortaliças de folhas e frutos, como alface, couve, rúcula, tomate e pimentão. 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Mergulhe nas narrativas que, guiadas pelos valores cooperativistas, moldaram pessoas, comunidades e as regiões por onde a cooperativa deixou a sua marca. 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
0: Iniciando nosso resumo de notícias, nós destacamos a visita dos cafeicultores da região de Ivaiporã, que recentemente foram convidados para visitar a sede da Coamo em Campo Mourão, onde conheceram um espaço memorial e as plantas de torrefação de café e o moinho de trigo da cooperativa. O gerente da unidade da Coamo em Ivaiporã, Domingos Carlos Fontana, detalha os objetivos dessa visita e apresenta ao público que participou deste encontro.
3: Bom, essa visita é o resultado de uma reunião que a gente fez na comunidade Jacutinga, que é a maioria de produtores não cooperados que entregam café para a Coamo. A gente fez um evento lá mostrando o que é a Coamo e hoje a gente trouxe esses produtores, ou seja, os futuros cooperados, para conhecer um pouco a Coamo, né? Então a gente saiu lá hoje cedo, visitamos o memorial da Coamo para conhecer, fomos recepcionados pelo Dr. Haroldo e estamos aqui na torrefação, né? Que é onde que o produto que a gente recebe desses não cooperados vem que vai para o mercado, um produto de qualidade e que é produzido por eles. Então, todo o objetivo é eles conhecerem e fazerem parte da nossa cooperativa, da Coamo, trabalhar junto e a gente ajudar eles a se desenvolverem. O café, basicamente, é de produtores de agricultura familiar, pequenas propriedades, mas são pessoas assim extremamente dedicadas e a gente está procurando fazer esse trabalho para reconhecer aquilo tudo que é aquela tradição da família,

0: e que faz parte do cooperativismo.
1: A continuidade das reuniões de campo da Coamo também teve destaque nesta semana. Nos encontros realizados entre a diretoria e o quadro social, são compartilhadas informações e atualizações de interesse para todos os cooperados. Um dos tópicos que é apresentado na reunião é o trabalho da Credicoam, que oferece soluções financeiras para a realização das atividades dos produtores no campo. A repórter Ruth Bursuc conversou com o presidente executivo da Credicoam, Alcir José Goldoni, que exalta a grande participação dos associados nos eventos realizados até o momento.
2: Bom, nós procuramos trazer os produtos e serviços, evidentemente, né, que uma instituição financeira tem, mas cada vez mais mostrando para o associado o que é uma cooperativa de crédito, que é uma instituição financeira diferente das demais. Diferente porque faz um trabalho humanizado, diferente porque pensa no sócio, diferente porque desenvolve produtos que realmente atendam a sua necessidade, que busca fomentar a produção desses associados. E hoje a gente consegue mostrar que todas as necessidades que o associado tem para desenvolver sua propriedade, a Credicoam hoje tem no seu portfólio de produtos. Então isso aí a gente procura mostrar para eles, para que eles sintam mais ainda o senso de pertencimento, que sintam que realmente há uma equipe trabalhando para fazer com que ele cresça cada vez mais na sua atividade. E quer dizer que aqui é a sua casa. Aqui é a casa onde ele pode se sentir protegido. São dois portos seguros que só buscam o bem-estar do associado e da sua família. Então nós mostramos tudo isso. Produtos financeiros, seguros, a corretora da Credicoam. Mostramos o consórcio, que são coisas novas. Mostramos o bônus do seguro, que é um programa de fidelização para quem renova seguros. Então são coisas que a gente só fala coisa boa, só benefício. Nós não viemos aqui e não conseguimos, não temos por que falar e mostrar que temos esse problema, aquele problema, só dizer que você teve mais esse benefício, você teve mais aquele. Veja a importância da atuação do associado, do crescimento da movimentação dele, de que o ano passado a atuação dele na cooperativa propiciou ele economizar 414 milhões de custos financeiros por trabalhar na Credicoam. Então isso é uma amostra de que quanto mais ele trabalha, quanto mais ele participa, mais resultado e maior é a probabilidade de crescimento dele dentro da sua atividade.
1: Nós fechamos o nosso resumo de notícias com a participação do diretor industrial da Coamo, Divaldo Correia, que falou sobre a importância da agroindustrialização na cooperativa e dos projetos que estão por vir nessa área. A reportagem é de Ilivaldo Duarte.
3: As indústrias, né, são um dos braços fortes da Coamo. Se nós olharmos lá, em 75, completamos o ano passado 50 anos de industrialização, 51º esse ano, mostrando que as indústrias continuam com o seu objetivo maior, que é agregar valor, né, à matéria-prima, ao produto dos nossos cooperados. A nossa missão está sendo cumprida, né? Essa semana, como marco, nós estamos iniciando um grande projeto do Programa de Excelência Operacional, que é o programa Elo, né? Elo Coamo. Com isso, nós queremos fazer com que as indústrias sejam realmente sempre modernas, otimizadas e trazer os resultados que a gente espera. Então, quando o programa Elo tem as três grandes metas que é a nossa: zero perda, com um sistema e com 100% de resultado. Isso é o que a gente quer fazer com que nossas indústrias se perpetuem, né? Como esse marco forte do braço direito da nossa cooperativa.
4: Divaldo, ano passado nós comemoramos 50 anos da primeira planta industrial. Qual é o padrão de excelência hoje para os nossos cooperados, para os nossos ouvintes, enfim, para os consumidores que o amo entenderem? Qual é o padrão de excelência hoje do nosso processo industrial?
3: Eu diria assim que hoje, com o tempo, desde lá de início da Coamo, né, foi-se então investindo em indústrias, novas indústrias. Hoje, para você ter ideia, nós processamos pelo menos 50% de tudo que o cooperado nos entrega. Isso representa pelo menos 30% do faturamento da cooperativa. Então, por esse motivo, é que a Coamo continua investindo em indústrias, né? Temos 12 indústrias hoje atuantes e mais duas indústrias em construções, né? Que é o etanol de milho e o biodiesel na unidade de Paranaguá e o etanol de milho na unidade de Camburão.
4: Praticamente 5 meses do ano já. Qual é o estágio atual da próxima indústria que está sendo construída e qual é a excelência da indústria de etanol de milho?
3: Ah, diria que hoje, olhando o etanol de milho, podemos dizer em torno de 50%, 60% já das instalações já realizadas, né? Então, nós temos um período agora para finalizar, então, essas montagens, equipamentos praticamente já 100% negociados, comprados, adquiridos, recebendo muitos equipamentos já, terminando a obra civil, já se posicionando os equipamentos nas suas bases, né? Nós acreditamos que aí para primeiro trimestre aí de 2027, estaremos então com essa nova indústria produzindo o etanol de milho e o farelo de DGS para atender esse mercado do nosso consumidor.
4: E o que vai mudar com essa nova indústria para Coamo, para os consumidores e para o mercado, Edivaldo?
3: Ah, diria assim que principalmente para os nossos cooperados, né, vai possibilitar nós nos trazer pelo menos 20% de tudo que ele produz de milho, né? Isso é muito grande, né? E agregar valor, né, ao produto original dele. Isso que é importante dizer. E também complementando ali com o biodiesel, é uma planta também que já está no seu início de projeto, já adquirimos o processo principal, né, que é a produção do biodiesel, já adquirimos caldeiras e tal, agora estamos finalizando os projetos e também terminando a parte de liberações ambientais.
1: Você acabou de ouvir aqui com a gente um resumo das principais notícias veiculadas pelo Informativo Coamo na última semana. Se quiser acompanhar cada uma dessas entrevistas novamente na íntegra, é só acessar a página do Informativo Coamo em nosso site ou então pesquisar pelo programa nas principais plataformas de áudio. Informativo Coamo! E assim nós vamos encerrando mais uma semana aqui no Informativo Coamo. Eu agradeço a todos que nos acompanharam ao longo dos últimos dias. Na próxima segunda-feira, nós estamos de volta, trazendo para você novas informações, notícias e atualizações da sua cooperativa e do agronegócio nacional. A todos que nos ouvem, eu desejo um ótimo dia e um final de semana ainda melhor. Nós nos encontramos novamente na segunda-feira, aqui no programa da Família Rural e Cooperativista.
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0: No me abandones jamás. Os paralamas dos sucesos, me huejo la música que estás escuchando conmigo. Quiero saludar a la madrugadora Gaby. Buen día para vos, Gaby. 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Bendito sea Dios por regalarnos otro día y darnos una nueva oportunidad. 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Pablino, gracias. También para Laura, buen día. Que Dios te bendiga. Laura, estás trabajando. Mucha fuerza. Enseguida escuchamos tu música porque ahora es tiempo de ir a los comerciales y ya vuelvo con Cindy Lauper. A ver. Aquí está esta musiquita. 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
0: Excellent. Buen día, Laura. Buen sábado para vos.

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1: Fala, meu povo, eu sou Fernando Master Mix e falando direto aqui dos estúdios da Mambé FM, vamos para mais um Versiones Especiales.
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1: Vamos falar de Mojo, o responsável pelo hit mais icônico do rádio, Lady, que de original não tinha nada. A base é da música Soap for One, do Chic. Aliás, a música Lady foi aprovada pelo Nile Rodgers, dono da banda Chic e responsável pelo som característico da guitarra, aquela guitarrinha que tem nas músicas do Chic. Por onde anda o Mojo, o fenômeno de vida curta que desapareceu no auge? O sucesso começou em 2000. O segredo desse sucesso era exatamente a base da música do Chic. Ian Destal e Roman Tranchat foi o responsável pelo sucesso Lady. O projeto Mojo era um projeto de estúdio, então era difícil aparecer na TV. Sempre que isso acontecia, ficava uma sombra atrás de um biombo simulando cantar a música, o que fazia muita gente torcer o nariz. Era muito estranho. Mas por que o Mojo, que tinha tudo para continuar fazendo sucesso, acabou tão rápido? A resposta é clássica: conflito de interesses. Ian queria continuar com a ideia original de seguir na música eletrônica. Já Tranchat queria ir pro orgânico, algo mais rock and roll. Resultado, o Mojo desapareceu tão de repentemente como apareceu. Então, aqui na 100, vamos recordar Lady no Versiones Especiales. Lady!

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3: Fala meu povo, eu sou o Fernando Master Mix e falando direto aqui dos estúdios da Amambay FM, vamos para mais um Versiones Especiales.
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3: Hoje vamos falar de uma voz que estava em 70% das músicas na década de 90 e se cansou de ser fantasma. É, hoje é dia de falar da Alexia, a voz que dominou as pistas em vários projetos diferentes na década de 90. Alexia Aquilani é italiana, estudante de ópera e música clássica. Ela conheceu Robert Zanetti, conhecido como Robix ou Robix. Ele era dono de uma gravadora, além de ser cantor e produtor. Estava precisando de vozes, pois a gravadora dele era praticamente uma fábrica de Eurodance. Ele achou na voz da Alexia o timbre ideal. Porém, para ele, ela não era bonita o suficiente para aparecer como cantora principal. Então, eles usavam apenas a voz da Alexia e modelo para dublar as músicas, o que era praticamente comum na época. Em 1995, ela cansou de ser sombra e lançou BNU, como Alexia mesmo. Não foi bem o que se esperava, mas o som era bonitinho. O verdadeiro teste foi em 1997, com a música Ulalala, algo mais swingado e que mostrou a verdadeira beleza da voz da Alexia, elevando ela a outro nível na pop music. Ela continuou nativa, mas a nossa função aqui é recordar os hits que marcaram época, como o La

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1: Faz assim, tá bom? Vamos ensinar tudo direitinho, assim, ó. Dividão, dividão, dividão, eita.

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2: Fala, meu povo, eu sou Fernando Master Mix e falando direto aqui dos estúdios da Mambé FM, vamos para mais um Versiones Especiales.
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2: Vamos falar do Master Boy. Os produtores Tommy Schaller e Enrico Zabler procuravam algo novo. Isso em 1989. Mas já começaram copiando. O nome Master Boy é em homenagem a uma mesa de som, a Master, que na sua época era a evolução em mesa de som. Trixie Delgado era a vocalista do trio. Ela realmente cantava e era lindona. O rapper era Tommy Schaller e Enrico, o músico e produtor. Na mesa Master, eles faziam os experimentos para o sucesso. Tudo ia bem até 2006, quando Trixie saiu do trio. Ela se sentia cansada e queria ter uma vida pessoal menos agitada. Algo improvável para ela no Master Boy. Detalhe, eles estavam no auge e em seu lugar contrataram a cantora Linda Rocco. Com a mudança de vocalista, o Master Boy também mudou, ficou mais pop. Mesmo assim, a Rocco não durou muito no Master Boy, entrando em seu lugar a Annabelle Ray. Com tanta mudança, o Master Boy já não era mais o mesmo, e o público notou isso. E ficou perguntando por que o Master Boy não foi mais o mesmo com a saída da Trixie. Porque ela se tornou a voz padrão do Master Boy, com potência e afinação absurda. Vamos ouvir um dos maiores sucessos do Master Boy, que aliás, continuou na ativa. E detalhe, a Trixie, com seus 60 anos, está de volta ao trio Master Boy.

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